0: veículos, 11 se disputam jogos válidos pela loteria concedida pelo Campeonato Nacional. 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

0: 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O mesmo provável é o jovem representante da vida e beleza, seus cabelos também na linha do governador. R.W. Lima, Estrada do Dendê. Resende o Emílio Tomás. Porto Maria Matriz, Rua Senador Pompeu, no atrás do Ministério da Guerra, no centro da cidade, também resende o Emílio Tomás. Emílio Tomás em toda a cidade. Loja Velau, ali na Rua da Alfândega, enfim. Emílio Tomás está voltando para cantar. Exija a melhor hora. Exija Emílio Tomás. E meus amigos, logo mais já sabem, aquele plano diretamente do Maracanã, de todos os campos onde se disputam jogos válidos pela loteria concluída pelo Campeonato Nacional. Flamengo e Corinthians centralizando tudo aqui no Maracanã com Valdir Amaral, João Saldanha, Mário Viana e toda a equipe da Rádio Globo do Rio de Janeiro. 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